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2: 21 horas e 34 minutos.
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2: 21 horas e 37 minutos.
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8: Recolhe, irmão, e reza. Reza aos teus.

flame no fogo do teu amor. Espírito Santo, vem, vem, necessito de ti. Clama ao Espírito agora, meu irmão e minha irmã. Diga que você necessita dele para a sua vida ser transformada, para a vida da sua família ser transformada. Ele faz nova todas as coisas. Ele é aquele que recria, recria. Ele é aquele que tira do nada a existência de tudo. É esse Espírito Criador, Santificador. Vai, suplica ao Espírito Santo, vem Espírito Santo, ajudai-me a ser bom. Ajudai-me a ser bom, a fazer.

pessoa boa, Espírito Santo. Eu sou uma pessoa boa. Então não me deixa, Espírito Santo, no nada, no pecado. Faz com que eu viva, viva a profecia de Deus para mim, a vontade de Deus para mim, que é ser bom, que é ser boa.

que nesta hora todos aqueles que clamam, gritam, Jesus vem. O texto sagrado nos diz, Jesus foi com os discípulos para outra margem, ele veio junto, ele nos trouxe para esta barca, ele nos trouxe para a sua presença, não para nos abandonar, não, mas para provarmos do seu amor, do seu poder, da sua ressurreição. Então nós vamos cantar, ou melhor, nós vamos rezar. Acalma, Jesus. Acalma tantos corações desesperados que nessa hora não creem que podem ser salvos. Acalma, Jesus. Tantos corações oprimidos, tantos corações desesperados. Acalma, Jesus. Filho, filha, não pula do barco, não. Permanece, aguenta firme, porque Ele está no barco. Acalma, Jesus. Acalma.

0: Fortaleza, Fortaleza e Safadão.
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0: 22 horas e 41 minutos.
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3: 22 horas e 44 minutos.
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0: 23h39.
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0: 23h42.
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0: 23h42.
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0: Obrigado, gente.
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2: Um dos maiores bens que Deus te deu é a sua família. Família é projeto de Deus. Família não é projeto dos homens. Família é projeto de Deus. E é um dos maiores projetos, um dos mais lindos projetos. E é por isso que o diabo tem investido pesado contra a tua família. Sim ou não?
3: Sim.
2: O diabo tem investido pesado nas famílias, porque quando ele olha para a família, ele vê o maior plano de Deus para as nossas vidas. E eu já quero declarar que nada e ninguém poderá

presença agora em cada membro da sua família. Você não vai desistir de nenhum. O sonho que você deve desejar é este: eu e minha casa serviremos ao Senhor. Um dia na sua casa. Talvez hoje você não consiga enxergar isso, talvez está muito longe de acontecer isso, mas um dia toda a sua casa estará aos pés do Senhor. Um dia toda a tua casa estará indo junto para a igreja. Ah, talvez muita coisa está destruindo a sua família, talvez muita coisa está destruindo a sua casa, mas nunca se esqueça, a tua família é uma bênção, a tua família é uma bênção, os teus filhos são uma bênção, o teu casamento é uma bênção. 1 Timóteo capítulo 5, versículo 8 diz: aquele que se descuida dos seus, e principalmente dos de sua própria família, é um renegado, pior do que um infiel. O verdadeiro cristão, ele nunca desiste da sua família. Pegue teu braço mais alto que você pode e diga: eu não vou desistir da minha família. Eu e minha casa serviremos ao Senhor. Canta isso, vai!

0: tua família é uma bênção.
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2: Você só tem uma vida. E durante esta vida, você só tem uma vida. E durante esta vida, por diversas vezes, você vai ter que enfrentar as tempestades. Você vai ter que enfrentar os problemas. E não tem como ser diferente. O próprio Jesus avisou: no mundo vocês terão tribulações, mas coragem, porque eu venci o mundo, e você também vai vencer. Eu não sei pelo que você está passando, eu não sei o que você está vivendo, mas coragem, coragem. Não tenhas medo, meu filho. Não tenhas medo.

tempestade vai acalmar. Deus está com você no seu barco. Você não está sozinho. Amém? Diga: eu creio em ti, Jesus.

que a tempestade vai acalmar. Mas vai acalmar no tempo de Deus, não no teu tempo. E às vezes a gente não tem paciência para esperar. Eu só preciso esperar. Às vezes é um ano, dois, três, quatro, cinco, dez, quinze, vinte. Eu não sei. Mas a tempestade vai acalmar.

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Você espera tudo nele. Que você, como Maria e José, que são os anauins, os pobres do Senhor, que já não esperam nas coisas dessa terra, mas que esperam no Senhor Deus. Vá dizendo para ele: Jesus, eu estou aqui, Senhor, na tua presença. Jesus, eu te desejo, eu espero em ti, Senhor. Eu quero a ti, Jesus. E o meu coração foi.

0: Senhor, aqui é o meu lugar, Senhor, aos teus pés. É o melhor lugar onde eu possa estar, Senhor. Eu quero estar sempre na tua presença, Jesus.
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2: Uma hora e 9 minutos.
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0: minutos.
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transformada, para a vida da sua família ser transformada. Ele faz nova todas as coisas. Ele é aquele que recria, recria. Ele é aquele que tira do nada a existência de tudo. É esse Espírito Criador, Santificador. Vai, suplica ao Espírito Santo, vem Espírito Santo, ajudai-me a ser bom. Ajudai-me a ser bom.

inflama-me no fogo do teu amor. Espírito Santo, vem, vem, necessito de ti. Clama ao Espírito agora, meu irmão e minha irmã. Diga que você necessita dele para a sua vida ser transformada.

sou uma pessoa boa, Espírito Santo. Eu sou uma pessoa boa. Então não me deixa, Espírito Santo, no nada, no pecado. Faz com que eu viva, viva a profecia de Deus para mim, a vontade de Deus para mim, que é ser bom, que é ser

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nesta hora, todos aqueles que clamam, gritam, Jesus vem. O texto sagrado nos diz, Jesus foi com os discípulos para outra margem. Ele veio junto. Ele nos trouxe para esta barca. Ele nos trouxe para a sua presença. Não para nos abandonar, não. Mas para provarmos do seu amor, do seu poder, da sua ressurreição. Então nós vamos cantar, ou melhor, nós vamos rezar. Acalma, Jesus. Acalma tantos corações desesperados que nessa hora não creem que podem ser salvos. Acalma, Jesus. Tantos corações oprimidos, tantos corações desesperados. Acalma, Jesus. Filho, filha, não pula do barco, não. Permanece, aguenta firme, porque Ele está no barco. Acalma, Jesus. Acalma.

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0: Acho que agora é minha vez de mandar, né?
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Deus que você espera tudo nele. Que você é como Maria e José, que são os anauins, os pobres do Senhor, que já não esperam nas coisas dessa terra, mas que esperam no Senhor Deus. Vá dizendo para ele: Jesus, eu estou aqui, Senhor, na tua presença. Jesus, eu te desejo, eu espero em ti, Senhor. Eu quero a ti, Jesus. E o meu coração, força.

0: melhor lugar onde eu possa estar, Senhor. Eu quero estar sempre na Tua presença, Jesus.
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1: 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Era pra ser simples. 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Não vou. 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Não é uma palavra pouco usada quando o assunto é o amor. 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Jefferson Moura!

0: 2 horas e 16 minutos.
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1: 2:19.
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0: 3 horas e 14 minutos.
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0: 3 horas e 17 minutos.
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0: 3 horas e 17 minutos.
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2: Oi!
1: Tem pitu?
2: Tem!
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1: Meu amor!

0: E diz que é Márcia Dantas. Ao vivo. Garçom, traz outra aí.
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0: Alô, Goiânia!
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0: Jorge Matheus!
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0: Repete.

0: Obrigado, gente.
1: Você tá agora, amigo.
2: Um dos maiores bens que Deus te deu é a sua família. Família é projeto de Deus. Família não é projeto dos homens. Família é projeto de Deus. E é um dos maiores projetos, um dos mais lindos projetos. E é por isso que o diabo tem investido pesado contra a tua família. Sim ou não?
3: Sim.
2: O diabo tem investido pesado nas famílias. Porque quando ele olha para a família, ele vê o maior plano de Deus para as nossas vidas. E eu já quero declarar que nada e ninguém poderá destruir a sua família. Agora o mundo está querendo nos dizer que família é fardo, que família é complicado, que família dá trabalho. Não, nós cristãos já sabemos a verdade. Toda família é uma bênção. Ergue teus braços e declara: eu e minha casa serviremos ao Senhor.

presença agora em cada membro da sua família. Você não vai desistir de nenhum. O sonho que você deve desejar é este: eu e minha casa serviremos ao Senhor. Um dia na sua casa. Talvez hoje você não consiga enxergar isso, talvez está muito longe de acontecer isso, mas um dia toda a sua casa estará aos pés do Senhor. Um dia toda a tua casa estará indo junto para a igreja. Ah, talvez muita coisa está destruindo a sua família, talvez muita coisa está destruindo a sua casa, mas nunca se esqueça, a tua família é uma bênção, a tua família é uma bênção, os teus filhos são uma bênção, o teu casamento é uma bênção. 1 Timóteo capítulo 5, versículo 8 diz: aquele que se descuida dos seus, e principalmente dos de sua própria família, é um renegado, pior do que um infiel. O verdadeiro cristão, ele nunca desiste da sua família. Pegue teu braço mais alto que você pode e diga: eu não vou desistir da minha família. Eu e minha casa serviremos ao Senhor. Canta isso, vai!

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1: Você só tem uma vida. E durante esta vida, você só tem uma vida. E durante esta vida, por diversas vezes, você vai ter que enfrentar as tempestades. Você vai ter que enfrentar os problemas. E não tem como ser diferente. O próprio Jesus avisou: no mundo vocês terão tribulações, mas coragem, porque eu venci o mundo. E você também vai vencer. Eu não sei pelo que você está passando, eu não sei o que você está vivendo, mas coragem, coragem. Não tenhas medo, meu filho. Não tenhas medo.

tempestade vai acalmar. Deus está com você no seu barco. Você não está sozinho. Amém? Diga: eu creio em ti, Jesus.

a tempestade vai acalmar. Mas vai acalmar no tempo de Deus, não no teu tempo. E às vezes a gente não tem paciência para esperar. Eu só preciso esperar. Às vezes é um ano, dois, três, quatro, cinco, dez, quinze, vinte. Eu não sei. Mas a tempestade vai acalmar.

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0: Hoje não.
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Você espera tudo nele. Que você, como Maria e José, que são os anauins, os pobres do Senhor, que já não esperam nas coisas dessa terra, mas que esperam no Senhor Deus, vá dizendo para ele: Jesus, eu estou aqui, Senhor, na tua presença. Jesus, eu te desejo, eu espero em ti, Senhor. Eu quero a ti, Jesus.

0: é o melhor lugar onde eu possa estar, Senhor. Eu quero estar sempre na Tua presença, Jesus.
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0: Ojo. Garçom, traz outro aí.
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2: 4:44.
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2: 4:47.
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12: Olha, irmão, e reza, reza aos teus.

vem Espírito, santifica-nos no teu amor. Vem Espírito, transforma.

fogo do teu amor. Espírito Santo, vem, vem, necessito de ti. Clama ao Espírito agora, meu irmão e minha irmã. Diga que você necessita dele para a sua vida ser transformada, para a vida da sua família ser transformada.

Eu sou uma pessoa boa, Espírito Santo. Eu sou uma pessoa boa. Então não me deixa, Espírito Santo, no nada, no pecado. Faz com que eu viva, viva a profecia de Deus para mim, a vontade de Deus para mim, que é ser bom, que é

0: lugar no seu coração.
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3: É, gente. É, sextou. Sextou, né? Com a graça de Deus, nós estamos aqui novamente pela Rádio Pirapetinga Web, levando, né, alegria, música sertaneja, descontração, moda de viola, a todos que estão aí nos ouvindo, não só na cidade, né? É, deste mundão de meu Deus afora, é que o nosso som chega, né? A Rádio Pirapetinga Web chega em todas as partes do mundo, tá? Através do nosso aplicativo, pela Rádiosnet e também pela Rádio.com, né? E você pode pegar nosso aplicativo aqui, 32998658296, dá uma ligada pra gente e pegar o nosso aplicativo, e você, se você já tem nosso aplicativo, espalhe aí, gente, essa notícia boa, passa o nosso aplicativo para outras pessoas, para que possam fazer parte da nossa Rádio Pirapetinga Web. Agradeço a Deus por mais um dia, por mais uma sexta-feira, por mais uma semana vencida, agradeço a Deus pelas provações, agradeço a Deus pelos livramentos, né? Agradeço a Deus muito pela minha família, né, pela minha saúde, pela saúde da minha família, por tudo que Deus faz por nós, né? Muito obrigado, meu Pai. Você já botou o joelho no chão hoje? Já agradeceu a Deus pelo seu dia, pela sua saúde, pela sua visão, pelo seu tudo, né, que Deus faz por você? Não, se não colocou o joelho no chão, coloque e agradeça a Deus por tudo. Até às 7 da manhã, nós estamos aqui, né? Olha, dizendo assim, pega o tri, menino! É verdade, gente. Os nossos modões sertanejos, a nossa música sertaneja, né? Acordando você, sextou hoje mais uma semana! Eu e a Mimosa. Ô, Mimosa, vamos acordar esse povo. 5 horas, 6 minutos. A nossa alegria até a

Bonita demais! É verdade! E a Mimosa até às 7 horas da manhã, colorindo você, acordando você, né? Em mais um amanhecer sextou, gente. Mais uma semana vencida. Hoje, o último dia do mês de julho. Julho foi embora, né? Pois é, passou rápido esse mês. Vem o mês dos pais, o mês de agosto.

gente, olha a hora, gente, 5 horas 14 minutos, 5 e 14 aí, a mimosa. Abraço para Maria José de Lima Leite, né? Já tá acordado, né, Zezé? Final de semana chegou, né, Zezé? Um abraço grande para Maria José de Lima Leite, sempre acompanhando aí o nosso programa. Marquinhos da Sucana, Rascaína. Amanhã tem, hein, de novo, Marquinhos? É, o sofrimento continua. É, amanhã tem Copa do Brasil. É amanhã mesmo, né?

5h20, gente, 5h20, vamos pegar o tri, você vai trabalhar 6 horas da manhã, pega o tri, hein? É! Alô, Fernandes!

Olha, gente, 5 horas 23 minutos, 5 horas 23 minutos, é até as 7 da manhã, aqui na Rádio Pirapetinho Web, Sertanejão Brasil, moda de viola, é, conversa fiada, conversa jogada fora, acordando você, mais uma sexta-feira, último dia do mês de julho, é, rapaz, passou de avião a jato esse mês, hein? Olha a hora, 5 horas e 23 minutos.

Rapaz, é a felicidade, né? Felicidade estampada no rosto. Não tem esse negócio, não. Ah, tá difícil, não tem dinheiro, né? O meu carro tá apertando, o meu sapato tá apertando e o dinheiro tá curto, não sei mais o que. Olha, gente, você tem saúde, rapaz. Você tá reclamando de quê? Você tem saúde? Saúde é tudo, gente, né? Deus nos dando saúde, a gente corre atrás do resto. É verdade. Você já imaginou quantas pessoas dariam tudo para estar no seu lugar, mesmo com suas dívidas, com o sapato apertando, com calo nos dois pés, né? Com as mãos calejadas de trabalhar no sol e tudo. Dariam tudo para estar no seu lugar, né? Ter saúde é tudo nesse mundo, gente, né? Enquanto a indústria, né, o sistema faz a gente consumir muitas coisas que são ruins para o nosso organismo, né? Vamos dizer assim, a gente tem que pedir a Deus todos os dias para a gente não cair nessas armadilhas, né, que o sistema impõe para a gente. Ô, gente, eu estava lendo uma reportagem outro dia, em 1945, até antes dos anos 60, a indústria, né, os médicos falavam que o cigarro não fazia mal para a saúde. É verdade. 1945 até 1960, mais ou menos, os médicos falavam: não, fumar não causa mal à saúde. Para que isso? Para venda, a indústria, né? O sistema vender cigarro na época. Olha só que maldade, né? Aí todo mundo fumava, né? Disparou todo mundo fumar e tal. Aí o sistema vendia cigarro, né? O mundo vai passando e o sistema vai elaborando coisas novas. Epidemias, né? É verdade. Essa epidemia que teve aí uns anos atrás, né? Isso aí foi criado pelo homem. Eles, né, queriam vender remédio, queriam vender vacina, né? Olha, nós vamos ter que dar uma balançada aí, porque a indústria está caindo, né? O conglomerado está aí e tal, né? E faz isso, né? Aí tem a epidemia, aí vende, dispara de vacina, dispara de máscara, álcool gel, né? O sistema está sempre fazendo a gente comprar alguma coisa, gente. É verdade. Falaram que aquela gordura, né? É gordura de não sei o que, não faz mal, agora faz mal. Muitos produtos, o conglomerado, né, faz a gente consumir. Agora apareceu o Monjaro aí, né? O Monjaro, os médicos falavam que não que fazia mal, né? Do início, né? Não, rapaz, não toma esse negócio, não, que faz mal, não sei o quê. Aí, depois, a indústria, né, o conglomerado, aquela coisa, falou que não fazia mal. Vocês já ouviram isso? Ah, o Monjaro não faz mal, não. É até bom para o coração, bom para não sei o quê, né? É bom para isso, não é bom para aquilo. Olha só, gente. Uma droga que faz você emagrecer da noite para o dia. Gente, como é que não vai fazer mal no organismo?

0: soberanismo, gente, como é que não vai ter a consequência daqui uns anos no organismo da pessoa? Olha, gente, pessoas aí com 150, 180 quilos, assim da noite para o dia, de uma assim, ah, não, se você tomar na medida certa, na medida certa, não faz mal. Faz mal, sim, faz mal. Agora, eles estão tentando descer o Monjaro goela abaixo das pessoas, né? Uma vida saudável, gente, é diferente de tomar remédio, né? Uma vida saudável, né? A emagrecer, vai no nutricionista, muda as suas formas de alimentação, né? Pratica aí uma atividade, uma caminhada. Ah, não se preocupa de emagrecer de uma noite para o dia. Tudo tem seu tempo. Deus, Deus, gente, Deus, na sua infinita bondade, falou: tudo, tudo tem seu tempo. Tudo é no tempo de Deus. Aí as pessoas querem passar na frente, né? Como se diz, né? Rapidez, rapidez das coisas. Aí lá na frente tem a consequência. Aí vai reclamar de quem? Vai reclamar de quem? Ah, vai reclamar de Deus? Não. É as suas próprias atitudes que fazem com que você entre na indústria. Ah, eu estou passando mal. Olha, você que quis. Você e as suas escolhas. Não reclame depois. Tá certo? É verdade. O Munjaro aí, eu tô vendo aí, gente. É gente que eu conheço que não frequenta academia, não faz caminhada, não faz nada, nada, nada. Da noite pro dia, eu encontro o cara num dia, tá com 100 quilos, 110 quilos, enquanto no outro tá com 80, tá com 70. E que bem que isso faz para a saúde? Nenhum. Aí, rapaz do céu, aí tenta convencer a indústria, o sistema quer empurrar esse goela abaixo. Aí amanhã não reclama das consequências, né? É verdade. Rapaz, eu tô é preocupado com a saúde. A gente que passou dos 50 tem que preocupar com a saúde. Não vou preocupar com o Monjaro, com nada. Os carros estão doendo, vai ficar doendo. Eu estou preocupada com a saúde e o bem-estar. Não vou tomar nenhuma droga, não vou injetar nenhuma droga para prejudicar minha saúde. É doido para tudo quanto é lado. E aí, mimosa?
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0: 5h34, gente.
1: Decida.

É, eu e a Mimosa, né? 5h38, hoje é dia 31 de julho, né? Comemora-se o dia de Santo Inácio de Loyola, o dia mundial do guarda florestal e dia do vira-lata. Vocês sabiam que tem o dia do vira-lata? Olha, Santo Inácio de Loyola celebra a festa litúrgica do fundador da Companhia de Jesus, ou para os padres jesuítas, né? Foi Santo Inácio de Loyola que fundou. E também o dia do vira-lata, gente, né? É a data dedicada a valorizar, a conscientizar sobre a adoção de cães sem raça definida no Brasil. O Venâncio adotou, né? Ele é dono do cachorrinho de Ló. Ele divide aí o cachorrinho de Ló com o Antônio lá de São Paulo e com o Xuxa, vizinho dele lá. O Gilberto Abrantes já adotou o cachorrinho Giló. O Coló, o Giló é do Venâncio, né? O Coló é do Gilberto Abrantes, adotou o cãozinho vira-lata também, né? A galera aí tá adotando os cães. Hoje é dia do cãozinho vira-lata. E aí, Mimosa? Ei, gente, olha, 5h39, vamos acordar, vamos.

O Venâncio, rapaz, você assume aí o cachorro de ló, rapaz, que é seu e do chute do Antônio, lá de São Paulo. Ele falou assim: eu não tenho nem quintal pra botar os cachorros, leva lá pro seu sogro. O Tito já tem lá os cachorros, rapaz, a Pretinha e o Totó. Eu tenho uma cachorra lá, chama Pretinha, e o Totó. O Totó é da minha filha aqui, da Lavínia, né? É, rapaz, ela gosta desse cachorro. O cachorro tá tão velho que tá ficando banguelo. O cachorro da Lavínia tá ficando banguelo. O Totó é velho, que cachorro, nossa senhora. Rapaz, aquele cachorro é velho. Ele gosta de uma motocicleta, o Totó e a Pretinha. Não pode vir a motocicleta que parte atrás. Olha, gente, olha, 5h44. O Venâncio assume o cachorro aí, né? Um abraço aí pra Verônica, pro Andrin, né? Pro pessoal lá da Vargem Grande, né? O Carlinho, o Titói, né? Do Ardim, né? O seu Zé, né? Dona Lúcia, um abraço grande aí pra todos, né? O Andrin já foi pra Lida. Já tá lá. Já virou até aqui a julete que ele tirou. É verdade. 5h44, um abraço também o seu Antônio e a dona Aparecida, lá em Estrela d'Alva, um abraço grande, né? Um abraço aí pra Mirete, lá no Rio de Janeiro, a Mirete sempre ligadinha, curtindo Amanhã Sertanejo, o Adriano Tietê, rapaz, o Adriano, um abraço grande, né, pra nossa Amanhã Sertaneja. Alô, meu amigo Gilmar do Mangueira, aí, mimosa, ele gosta. 5h45.

0: Bonito demais, né, gente? Bonito demais.
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0: É eu, até às 7 da manhã, a gente tá aqui na Manhã Sertaneja, tocando modão de viola, né? É acordando você, como diz o Gilberto Abante, pega o tri, menino. Olha só, gente, olha só que caso inusitado. Eu até tava contando pra minha esposa. Olha, é cada coisa que acontece no Brasil, né? Olha, uma mulher foi presa em Montes Claros, aqui em Minas Gerais, gente. É pertinho, né? Montes Claros não é muito longe de Pirapitinga, não. Olha só o que ela fez com o marido dela. Se a moda pega, gente. Uma mulher foi presa aqui em Montes Claros após estar laxante, né, pro marido ou namorado. E passou cola Super Bond na bunda dele, nas nádegas dele. Colou. Ela deu laxante, né? Remédio para dar dor de barriga. E colou a bunda do cara. É verdade. Para ele não ir no banheiro. Olha só que covardia. A mulher falou que fez isso porque ele fica, né, nos botecos pagando cerveja para um monte de piriguete, enquanto larga ela em casa, né? É, rapaz. É. A mulher colou o caneco do... a mulher colou o caneco do marido e deu laxante para ele antes. Olha que covardia. O rapaz... O rapaz foi conduzido, gente, pro hospital. Ele foi pro hospital e chegou lá, os enfermeiros, os médicos riram dele, mas fizeram o procedimento lá, lavagem, né, para tirar o Super Bond do caneco dele, para ele ir no banheiro. Né? Ele correu lá no hospital, né? Falou, a mulher esperou ele dormir, né? Chegou em casa chapado, né? Cheio de manguaça. Ela foi lá, deu laxante para ele antes de dormir, né? E ele dormiu, ela colou a bunda dele, colou o caneco dele. Ele acordou com dor de barriga. Como é que vai no banheiro? Olha o desespero. Olha o desespero. Ai, até procurar a reta do hospital, rapaz. O homem sobreviveu. Mas ele não quer voltar para casa de jeito nenhum. Ele vai voltar, mimosa? Não vai voltar nada. A mulher ficou sem marido agora. Foi colar o caneco no rapaz, aí ficou sem marido.

Gente, eu mesmo tô rindo até agora, né? A mulher colou o caneco do rapaz. Ei, gente, é cada coisa, né, rapaz? Só acontece no Brasil mesmo. Não tem jeito, gente. Esse Brasil é imenso, né? Acontece cada coisa. Olha, gente, 5h55, 5h55, daqui a pouquinho tem a nossa meditação, a nossa conversa com Jesus aqui, né, na Manhã Sertaneja. Você pode ajudar a gente aí, né? Olha, o nosso telefone é 32998-6582. 96, passa o aplicativo da gente para outras pessoas, para que possam nos ouvir, né? Alô, Zé Francisco, lá no Jacaré, no Rio de Janeiro, né? Rapaz, pessoal de Recreio, Leopoldina, Cataguases, Volta Grande, Além, Paraíba, terra do Venâncio, Volta Redonda, terra da Dona Selma e duas, Marcelinho do Paraíba, rapaz. O Vasco joga amanhã, 5h30, contra o Fluminense pela Copa do Brasil. Ai, sofrimento!

0: Ei, gente, 5h58.
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0: É, gente, a nossa oração das 6 horas da manhã, né? A nossa mensagem de otimismo para mais um dia, né? Ô Nonato, um abraço grande, muito obrigado pelas mensagens, é, que faz bem o coração, faz bem para a vida da gente. Muito obrigado por fazer parte do nosso programa, da nossa Manhã Sertaneja, né? Eu fico muito feliz e agradecido. Papai do Céu te recompense sempre, meu amigo. Olha, a mensagem de hoje, gente, é: o reino dos céus é ainda como uma rede lançada ao mar e que apanha peixes de todo tipo. Mateus capítulo 13, versículo 47. Dentro de nós há bons sentimentos, amor, ternura, generosidade, mas não podemos negar que o nosso coração assimila e guarda sentimentos que só nos estragam. Deixamos que o rancor, né, o ressentimento, a mágoa e tantas coisas negativas que só corrompem a nossa alma e o nosso ser estejam caminhando lado a lado conosco. Não deixemos. Nós temos que nos afastar dessas coisas, das coisas negativas, né, mágoas, que só corrompem a nossa alma e o nosso ser. Não deixemos caminhar nada a lado conosco, não. Levemos isso para bem longe da gente, né? É. Levemos para bem longe. Apliquemos o coração, cuidemos da alma, da mente e de tudo aquilo que entra em nós. Escutamos muitas coisas boas, mas escutamos muitas coisas ruins. Precisamos discernir e separar aquilo que não edifica para a vida, para o coração, para que sejamos realmente bons discípulos de Jesus. Gente, Mateus, no capítulo 13, versículo 47, diz: o reino dos céus ainda é como uma rede lançada ao mar e que apanha peixes de todos os tipos, os bons e os ruins, né? Peixe de todo tipo. Mas as nossas atitudes definem qual peixe que a gente é, ou peixe bom ou peixe ruim. Então, gente, possamos mudar as nossas atitudes quando a gente está errado. Não deixe a mágoa, o ressentimento tomar conta de você, não. A gente pode mudar. É só a gente querer tomar atitudes boas, tomar o caminho correto, tomar bons ensinamentos. Tudo isso faz parte. Então, a gente tem que definir o nosso caminho. Como Mateus diz no capítulo 13, a rede foi lançada. Tem peixe bom, tem peixe ruim, mas os ruins podem se transformar em bons. Né? Se você está tomando a atitude errada, se está andando o caminho errado, né? Se a sua vida não está legal, tem tempo de mudar. Tem tempo. Jesus abraça você. Jesus te mostra o caminho correto. Então, só depende de você.

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3: É eu e a Mimosa, até as 7 da manhã, aqui acordando você, falando assim, ó, pega o trio, se você tá na nossa cidade aqui em Pirapetinga, cidade da Zona da Mata Mineira, é Minas Gerais, divisa com o estado do Rio, tudo bem, você tá nas grandes capitais, ó, pega o tri, meu filho, que trabalho tá difícil. Até as 7 da manhã, a gente tá por aqui.

Gomes. É o nosso sertanejão Brasil. Até às 7 da manhã. Oh, bonito. Olha a hora, gente. 6:10. Ô, Nonato, você já acordou a Dona Balbina aí, menino? Hein? Você já acordou a Dona Balbina? Acordou na hora? Tá na hora pra Dona Laura ir pra escola, Nonato. Acorda a Tatiana aí também, menino. A mimosa aí, ó. Ó, oh, Rodrigo, meu sobrinho, lá em Niterói City, Zezé de Camargo pra você, pra Silene e pro Nicolas que tá no forninho. Rodrigo, abraço, bom trabalho. Já tá pegando trina.

hoje bonito demais, gente. Olha a hora, gente, olha a hora. 6h14. Olha, Nonato, tira essa turma aí embaixo da coberta, menino. É, o Nonato falou que a turma dele tá tudo embaixo da coberta, assim, ó. Para um zóio assim, só nos buraquinhos da coberta, né? Olhando para os bares da coberta, assim, ó. Vamos levantar essa turma aí. Ô, dona Balbina, vamos tomar café. Ana Laura aí para a escola, Tatiana, né? Nonato acorda cedinho, né, rapaz? A turma aí, você vai ter trabalho hoje. Ô, Nonato, avisa para eles que hoje é sexta-feira, menino, né? Um abraço para minha sogra lá na Vargem Grande, a Terezinha de Jesus, né? O abraço a seu Tito. Ô Tito, o Venâncio falou para você adotar o cachorro aí, o cachorro de Ló. O Venâncio que falou, rapaz, não tem, eu não tenho nada a ver com essa briga não, né? Ô gente, 6h15, vamos pegar o

rapaz, é bonito demais. Alô, Itapiruna. Rapaz do céu, é. Galera tá ligada, curtindo a gente. Ei, eu mesmo. Alô, Itapiruna. Alô, Miracema, terra do Humberto Júnior. Laje do Muriaé, terra do meu amigão Opala, né, rapaz? É, rapaz. É, o Nivaldo Cabral aí, Miracema. Ei, Humberto Júnior. O Cabral, né, rapaz? Companheirão de rádio. Ô Cabral, né? Eu trabalhei com a turma boa lá em Miracema, né? Humberto Júnior é um deles aí, locutor lá na Rádio Princesinha do Norte, né, rapaz? Era uma galera boa. Tempos bons, né, Humberto Júnior? Olha, gente, 6h20, tá? 6h20. Daqui a pouquinho eu vou falar da Copa do Brasil, que amanhã e domingo a bola rola. E rapaz, como diz o outro, né? Aí eu machuco o coração.

acontece. Perdeu. Perdeu o medo da corrida. É, rapaz, hoje a chapa vai esquentar. Sexta-feira, sextou.

Você vai pegar no trabalho, gente, olha a hora, a gente não perde o tri, não. Você pega o tri, rapaz, você vai trabalhaço. É, gente, sexto, ô, comadre, ó, revisa aí a marmita aí do seu marido. Ô, Gilane, olha aí. Olha, olho vivo e fale o fino com o Rodrigo aí, hein? É, rapaz, né? Olha, dá uma cheirada no cangote dele, vê se ele passou um perfume diferente, passou mais alguma coisa. É, minha filha, ó, olho vivo e fale o fino. É, rapaz, daqui a pouquinho meu sobrinho liga, rapaz, pega leve. Ô, gente, olha a hora, gente, 6h34, ó, as oitavas de final da Copa do Brasil começa amanhã. Amanhã tem Vasco e Fluminense às 5h30 da tarde, né? Sofrimento vascaíno, quem sei lá, né? É clássico, né? Atlético Mineiro e Juventude. É, rapaz, amanhã 7h30. É Santos e Remo, amanhã 21h. Palmeiras e Fortaleza no domingo, né? É, no domingo também tem Mirassol e Grêmio, domingo 18 horas. O Palmeiras e Fortaleza é 4 horas da tarde. Aí Chapecoense e Cruzeiro, domingo 6h30. É, Internacional e Corinthians, 19h30 no domingo. E na segunda-feira, Atlético Paranaense e Vitória, às 21h. Fechando aí a tabela da Copa do Brasil, gente. O Vasco pega aí uma pedreira pela frente. Rapaz, o Fluminense. Rapaz, não é mole não. Ó, eu não falei que o meu sobrinho, ó, que pega leve. Já mandou aqui. Olha, gente, 6h35.

Bonito, gente, bonito, bonito, bonito, bonito, né? Amado Batista, é, rapaz, 6:39.

Olha a hora, gente, 6h42, até as 7 da manhã, a gente tá por aqui levando o melhor do sertanejão. Olha o nosso telefone aí, ó, 3299-865-8296, olha a gente, até as 7 horas da manhã, a gente tá por aqui. Abraço aí pro comércio em geral que já tá funcionando aqui na nossa cidade, né? Um abraço pra minha irmã lá em Parda, Lenir, né? É festa em Santo Antônio de Parda, tá todo mundo de folga, né? É, até ela. Olha, gente, 6h43, 6h43.

Bonito demais, César Menotti e Fabiano aqui na Manhã Sertaneja, gente. É, até às 7 da manhã a gente tá por aqui levando o melhor do Sertanejão Brasil pra você. Isso, pega o tri, menino, sextou. Alô, Marilene, aí do Valão Quente, né? É, rapaz, pessoal de Caiapó, pessoal de Estrela d'Alva, alô, Ivan e Dircélia, né? É, a Vitória e o Carlos Daniel, o abraço grande da nossa Manhã Sertaneja. Às 6h47.

Rapaz, você falou a coisa certa, hein, menino? É, botou os pés, fechou o negócio lá. Não tem forró, não tem nada. 6h50. Olha a mimosa aí, sujeito. Vamos pegar o trem, vamos trabalhar. 6h50, gente. Aqui no Sertanejão, sujeito.

Bonito, bonito, bonito, bonito. 6h53, gente. Até 7. Nós estamos por aqui, acordando você, o sertanejão Brasil, 6h53.

Bonito demais, rapaz do céu! Ô, Mimosa! Aí, gente, 6h57 e estamos terminando mais uma Manhã Sertaneja, né? Se quiser nos ajudar, né? É divulgar o nosso aplicativo,

32998658296. Se você já tem um aplicativo, quer mandar para alguém, né? Você pode mandar aí, você nos ajuda. Você quer passar o telefone para alguém também, para pedir o aplicativo aqui? Faça isso, né? Ajuda a gente também a divulgar a nossa emissora. Olha, a cidade de Santo Antônio de Pádua está em festa, né? A exposição agropecuária lá, até domingo, começou quarta-feira, né? O comércio está funcionando assim, né? A gente não sabe como é que está a programação do comércio lá, né? Você pergunta, se você for lá hoje. Você pergunta antes como é que tá, se está funcionando, se não tá, né? Às vezes você perde a viagem, né? É verdade. Olha, gente, aqui no interior tem muitas exposições agropecuárias, né? Pois é, você está ouvindo a gente de qualquer parte do Brasil ou do mundo, muito obrigado pela sua audiência. Segunda-feira a gente volta com a graça de Deus aqui, né? Bom final de semana para você. Bom final de semana para mim, bom final de semana para quem não está ouvindo, para quem está ouvindo também. Jesus abençoe a todos nós. É um dia maravilhoso de sexta-feira, um final de semana abençoado, né? Que nós possamos cumprir, né? O que a nossa jornada tem programado, que Deus programou para a gente nesses dias, tá bom? Gente, um abraço grande, tá? Do Silva, da Mimosa. Segunda-feira a gente volta com você, alegrando você, acordando você aqui na nossa Rádio Pirapetim Web. Não esqueça, hein? Domingo tem missa às 7 horas da manhã. E às 9 horas, transmissão pela Rádio Pirapetingo Web. Tem missa ao vivo, direto da Matriz de Santana aqui, tá bom? Um abraço, gente! Um abração! Um bom final de semana! Jesus nos abençoe! Até segunda!

0: Marco Brasil. 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

0: vivo. Garçom, traz outro aí.
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2: 7:10.
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0: 7:12.
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3: Recolhe, irmão e irmã, e reza, reza aos teus.

vem, necessito de ti. Clama ao Espírito agora, meu irmão e minha irmã. Diga que você necessita dele para a sua vida ser transformada, para a vida da sua família ser transformada. Ele faz nova todas as coisas. Ele é aquele que recria, recria. Ele é aquele que tira do nada a existência de tudo. É esse Espírito Criador, Santificador. Vai, suplica ao Espírito Santo, vem Espírito Santo, ajudai-me a ser bom. Ajudai-me a ser bom, a fazer a tua vontade, a vontade do Pai, do Filho.

uma pessoa boa, Espírito Santo. Eu sou uma pessoa boa. Então não me deixa, Espírito Santo, no nada, no pecado. Faz com que eu viva, viva a profecia de Deus para mim, a vontade de Deus para mim, que é ser bom.

0: inflamar-me mais uma vez para terminar, inspirar-me, consolar-me, inflamar-me. Amém.
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que nesta hora todos aqueles que clamam, gritam, Jesus vem. O texto sagrado nos diz, Jesus foi com os discípulos para outra margem. Ele veio junto. Ele nos trouxe para esta barca. Ele nos trouxe para a sua presença. Não para nos abandonar, não. Mas para provarmos do seu amor, do seu poder, da sua ressurreição. Então nós vamos cantar. Ou melhor, nós vamos rezar. Acalma, Jesus. Acalma tantos corações desesperados que nessa hora não creem que podem ser salvos. Acalma, Jesus. Tantos corações oprimidos. Tantos corações desesperados. Acalma, Jesus. Filho, filha, não pula do barco, não. Permanece. Aguenta firme, porque Ele está no barco. Acalma, Jesus. Acalma.

0: Fortaleza, hein, safadão?
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4: Ei, boa noite. 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

0: seja isso.
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0: teus pés. É o melhor lugar onde eu possa estar, Senhor. Eu quero estar sempre na tua presença, Jesus.
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0: Valeu, Gabi Soares. Satisfação total.
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0: 8 horas e 17 minutos.
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1: 8 horas e 20 minutos.
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0: Verdade.
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0: Boa noite, Uberlândia!
1: Faz barulho aí, Uberlândia, que eu quero ouvir!
0: Que coisa linda, galera!
2: Obrigado! 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

0: 9:14.
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0: 9:17.
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0: 9:17.
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1: Garçom!
2: Oi!
1: Tem pitu?
2: Tem!
1: Traz! Garçom!
2: Oi!
1: Meu amor andou aqui hoje?

0: E diz que é Márcia Dantas. Ao vivo. Garçom, traz outra aí.
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0: Obrigado, gente.
1: Você tá adora, amigo.
2: Um dos maiores bens que Deus te deu é a sua família. Família é projeto de Deus. Família não é projeto dos homens. Família é projeto de Deus. E é um dos maiores projetos, um dos mais lindos projetos. E é por isso que o diabo tem investido pesado contra a tua família. Sim ou não?
3: Sim.
2: O diabo tem investido pesado nas famílias, porque quando ele olha para a família, ele vê o maior plano de Deus para as nossas vidas. E eu já quero declarar que nada e ninguém poderá destruir a sua família. Agora o mundo está querendo nos dizer que família é fardo, que família é complicado, que família dá trabalho. Não, nós cristãos já sabemos a verdade. Toda família é uma bênção. Ergue teus braços e declara: eu e minha casa serviremos ao Senhor.

cabeça agora em cada membro da sua família. Você não vai desistir de nenhum. O sonho que você deve desejar é este: eu e minha casa serviremos ao Senhor. Um dia na sua casa. Talvez hoje você não consiga enxergar isso, talvez está muito longe de acontecer isso, mas um dia toda a sua casa estará aos pés do Senhor. Um dia toda a tua casa estará indo junto para a igreja. Ah, talvez muita coisa está destruindo a sua família, talvez muita coisa está destruindo a sua casa, mas nunca se esqueça, a tua família é uma bênção, a tua família é uma bênção, os teus filhos são uma bênção, o teu casamento é uma bênção. 1 Timóteo capítulo 5, versículo 8 diz: aquele que se descuida dos seus, e principalmente dos de sua própria família, é um renegado, pior do que um infiel. O verdadeiro cristão, ele nunca desiste da sua família. Pegue teu braço mais alto que você pode e diga: eu não vou desistir da minha família. Eu e minha casa serviremos ao Senhor. Canta isso, vai!

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1: Você só tem uma vida. E durante esta vida, você só tem uma vida. E durante esta vida, por diversas vezes, você vai ter que enfrentar as tempestades. Você vai ter que enfrentar os problemas. E não tem como ser diferente. O próprio Jesus avisou: no mundo vocês terão tribulações, mas coragem, porque eu venci o mundo. E você também vai vencer. Eu não sei pelo que você está passando, eu não sei o que você está vivendo, mas coragem, coragem. Não tenhas medo, meu filho.

tempestade vai acalmar. Deus está com você no seu barco. Você não está sozinho. Amém.

entender que a tempestade vai acalmar, mas vai acalmar no tempo de Deus, não no teu tempo. E às vezes a gente não tem paciência para esperar. Eu só preciso esperar. Às vezes é um ano, dois, três, quatro, cinco, dez, quinze, vinte. Eu não sei. Mas a tempestade vai acalmar.

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0: Hoje não.
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1: Oh! E quem esqueceu não bloqueia, se bloqueou é porque gosta. 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

você espera tudo nele. Que você é como Maria e José, que são os anauins, os pobres do Senhor, que já não esperam nas coisas dessa terra, mas que esperam no Senhor Deus. Vá dizendo para ele: Jesus, eu estou aqui, Senhor, na tua presença. Jesus, eu te desejo, eu espero em ti, Senhor. Eu quero a ti, Jesus, e o meu coração, força.

0: é o melhor lugar onde eu possa estar, Senhor. Eu quero estar sempre na Tua presença, Jesus.
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0: Garçom, traz outro aí.
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2: 10 horas e 45 minutos.
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2: 10 horas e 48 minutos.
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7: Olhe, irmão, e reza, reza ao Espírito.

queima-me no fogo do teu amor. Espírito Santo, vem, vem, necessito de ti. Clama ao Espírito agora, meu irmão e minha irmã. Diga que você necessita dele para a sua vida ser transformada, para a vida da sua família ser transformada. Ele faz nova todas as coisas. Ele é aquele que recria, recria. Ele é aquele que tira do nada a existência de tudo. É esse Espírito Criador, Santificador. Vai, suplica ao Espírito Santo, vem Espírito Santo, ajudai-me a ser bom. Ajudai-me a ser bom.

pessoa boa, Espírito Santo. Eu sou uma pessoa boa. Então não me deixa, Espírito Santo, no nada, no pecado. Faz com que eu viva a profecia de Deus para mim, a vontade de Deus para mim, que é ser bom, que é ser boa.

nesta hora, todos aqueles que clamam, gritam, Jesus vem. O texto sagrado nos diz, Jesus foi com os discípulos para outra margem. Ele veio junto. Ele nos trouxe para esta barca. Ele nos trouxe para a sua presença. Não para nos abandonar, não. Mas para provarmos do seu amor, do seu poder, da sua ressurreição. Então nós vamos cantar, ou melhor, nós vamos rezar. Acalma, Jesus. Acalma tantos corações desesperados que nessa hora não creem que podem ser salvos. Acalma, Jesus. Tantos corações oprimidos, tantos corações desesperados. Acalma, Jesus. Filho, filha, não pula do barco, não. Permanece, aguenta firme, porque Ele está no barco. Acalma, Jesus. Acalma.

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0: é o melhor lugar onde eu possa estar, Senhor. 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

0: 11:52.
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4: 11 horas e 55 minutos.
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0: 12:50.
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1: 12 horas e 53 minutos.
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1: 12 horas e 53 minutos.
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0: Obrigado, gente.
1: Você tá agora, amigo.
2: Um dos maiores bens que Deus te deu é a sua família. Família é projeto de Deus. Família não é projeto dos homens. Família é projeto de Deus. E é um dos maiores projetos, um dos mais lindos projetos. E é por isso que o diabo tem investido pesado contra a tua família. Sim ou não?
3: Sim.
2: O diabo tem investido pesado nas famílias. Porque quando ele olha para a família, ele vê o maior plano de Deus para as nossas vidas. E eu já quero declarar que nada e ninguém poderá destruir a sua família. Agora o mundo está querendo nos dizer que família é fardo, que família é complicado, que família dá trabalho. Não, nós cristãos já sabemos a verdade. Toda família é uma bênção. Ergue teus braços e declara: eu e minha casa serviremos ao Senhor.

presença agora em cada membro da sua família. Você não vai desistir de nenhum. O sonho que você deve desejar é este: eu e minha casa serviremos ao Senhor. Um dia na sua casa. Talvez hoje você não consiga enxergar isso, talvez está muito longe de acontecer isso, mas um dia toda a sua casa estará aos pés do Senhor. Um dia toda a tua casa estará indo junto para a igreja. Ah, talvez muita coisa está destruindo a sua família, talvez muita coisa está destruindo a sua casa, mas nunca se esqueça, a tua família é uma bênção, a tua família é uma bênção, os teus filhos são uma bênção, o teu casamento é uma bênção. 1 Timóteo capítulo 5, versículo 8 diz: aquele que se descuida dos seus, e principalmente dos de sua própria família, é um renegado, pior do que um infiel. O verdadeiro cristão, ele nunca desiste da sua família. Pegue teu braço mais alto que você pode e diga: eu não vou desistir da minha família. Eu e minha casa serviremos ao Senhor. Canta isso, vai!

0: tua família é uma bênção.
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2: Você só tem uma vida. E durante esta vida, você só tem uma vida. E durante esta vida, por diversas vezes, você vai ter que enfrentar as tempestades. Você vai ter que enfrentar os problemas. E não tem como ser diferente. O próprio Jesus avisou: no mundo vocês terão tribulações, mas coragem, porque eu venci o mundo, e você também vai vencer. Eu não sei pelo que você está passando, eu não sei o que você está vivendo, mas coragem, coragem. Não tenhas medo.

A tempestade vai acalmar. Deus está com você no seu barco. Você não está sozinho. Amém? Diga: eu creio em ti, Jesus.

entender que a tempestade vai acalmar, mas vai acalmar no tempo de Deus, não no teu tempo. E às vezes a gente não tem paciência para esperar. Eu só preciso esperar. Às vezes é um ano, dois, três, quatro, cinco, dez, quinze, vinte. Eu não sei. Mas a tempestade vai acalmar.

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0: 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Eu quero estar sempre na tua presença, Jesus.
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2: 14 horas e 20 minutos.
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2: 14 horas e 23 minutos.
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Espírito Santo, vem, vem, necessito de ti. Clama ao Espírito agora, meu irmão e minha irmã. Diga que você necessita dele para a sua vida ser transformada, para a vida da sua família ser transformada. Ele faz nova todas as coisas. Ele é aquele que recria, recria. Ele é aquele que tira do nada a existência de tudo. É esse Espírito Criador, Santificador. Vai, suplica ao Espírito Santo, vem Espírito Santo, ajudai-me a ser bom. Ajudai-me a ser bom.

eu sou uma pessoa boa, Espírito Santo. Eu sou uma pessoa boa. Então não me deixa, Espírito Santo, no nada, no pecado. Faz com que eu viva a profecia de Deus para mim.

0: inflamar-me mais uma vez para terminar. 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Amém.
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nesta hora, todos aqueles que clamam, gritam, Jesus vem. O texto sagrado nos diz, Jesus foi com os discípulos para outra margem. Ele veio junto. Ele nos trouxe para esta barca. Ele nos trouxe para a sua presença. Não para nos abandonar, não, mas para provarmos do seu amor, do seu poder, da sua ressurreição. Então nós vamos cantar, ou melhor, nós vamos rezar. Acalma, Jesus. Acalma tantos corações desesperados que nessa hora não creem que podem ser salvos. Acalma, Jesus. Tantos corações oprimidos, tantos corações desesperados. Acalma, Jesus. Filho, filha, não pula do barco, não. Permanece, aguenta firme, porque Ele está no barco. Acalma, Jesus. Acalma.

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que você espera tudo nele. Que você é como Maria e José, que são os anauins, os pobres do Senhor, que já não esperam nas coisas dessa terra, mas que esperam no Senhor Deus. Vá dizendo para ele: Jesus, eu estou aqui, Senhor, na tua presença. Jesus, eu te desejo, eu espero em ti, Senhor. 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

0: 15h27.
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1: 15 horas e 30 minutos.
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3: 16 horas e 28 minutos.
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3: 16 horas e 28 minutos.
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2: Um dos maiores bens que Deus te deu é a sua família. Família é projeto de Deus. Família não é projeto dos homens. Família é projeto de Deus. E é um dos maiores projetos, um dos mais lindos projetos. E é por isso que o diabo tem investido pesado contra a tua família. Sim ou não?
3: Sim.
2: O diabo tem investido pesado nas famílias, porque quando ele olha para a família, ele vê o maior plano de Deus para as nossas vidas. E eu já quero declarar que nada e ninguém poderá destruir a sua família. Agora o mundo está querendo nos dizer que família é fardo, que família é complicado, que família dá trabalho. Não, nós cristãos já sabemos a verdade. Toda família é uma bênção. Ergue teus braços e declara: eu e minha casa serviremos ao Senhor.

presença agora em cada membro da sua família. Você não vai desistir de nenhum. O sonho que você deve desejar é este: eu e minha casa serviremos ao Senhor. Um dia na sua casa. Talvez hoje você não consiga enxergar isso. Talvez está muito longe de acontecer isso. Mas um dia toda a sua casa estará aos pés do Senhor. Um dia toda a tua casa estará indo junto para a igreja. Ah, talvez muita coisa está destruindo a sua família, talvez muita coisa está destruindo a sua casa, mas nunca se esqueça, a tua família é uma bênção, a tua família é uma bênção, os teus filhos são uma bênção, o teu casamento é uma bênção. 1 Timóteo capítulo 5, versículo 8 diz: aquele que se descuida dos seus, e principalmente dos de sua própria família, é um renegado, pior do que um infiel. O verdadeiro cristão, ele nunca desiste da sua família. Pegue teu braço mais alto que você pode e diga: eu não vou desistir da minha família. Eu e minha casa serviremos ao Senhor. Canta isso, vai!

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1: Você só tem uma vida. E durante esta vida, você só tem uma vida. E durante esta vida, por diversas vezes, você vai ter que enfrentar as tempestades. Você vai ter que enfrentar os problemas. E não tem como ser diferente. O próprio Jesus avisou: no mundo vocês terão tribulações, mas coragem, porque eu venci o mundo. E você também vai vencer. Eu não sei pelo que você está passando, eu não sei o que você está vivendo, mas coragem, coragem. Não tenhas medo, meu filho. Não tenhas medo.

A tempestade vai acalmar. Deus está com você no seu barco. Você não está sozinho. Amém? Diga: eu creio em ti, Jesus.

tem que entender que a tempestade vai acalmar, mas vai acalmar no tempo de Deus, não no teu tempo. E às vezes a gente não tem paciência para esperar. Eu só preciso esperar. Às vezes é um ano, dois, três, quatro, cinco, dez, quinze, vinte. Eu não sei. Mas a tempestade vai acalmar.

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Deus que você espera tudo nele. Que você é como Maria e José, que são os anauins, os pobres do Senhor, que já não esperam nas coisas dessa terra, mas que esperam no Senhor Deus. Vá dizendo para ele: Jesus, eu estou aqui, Senhor, na tua presença. Jesus, eu te desejo, eu espero em ti, Senhor. Eu quero a ti, Jesus.

0: teus pés. É o melhor lugar onde eu possa estar, Senhor. Eu quero estar sempre na tua presença, Jesus.
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2: 17 horas e 55 minutos.
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2: 17 horas e 58 minutos.
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7: Olha, irmão, e reza, reza aos teus.

chama-me no fogo do teu amor. Espírito Santo, vem, vem, necessito de ti. Clama ao Espírito agora, meu irmão e minha irmã. Diga que você necessita dele para a sua vida ser transformada, para a vida da sua família ser transformada. Ele faz nova todas as coisas. Ele é aquele que recria, recria. Ele é aquele que tira do nada a existência de tudo. É esse Espírito Criador, Santificador. Vai, suplica ao Espírito Santo, vem Espírito Santo, ajudai-me a ser bom. Ajudai-me a ser bom, a fazer a tua vontade.

uma pessoa boa, Espírito Santo. Eu sou uma pessoa boa. Então não me deixa, Espírito Santo, no nada, no pecado. Faz com que eu viva, viva a profecia de Deus para mim, a vontade de Deus para mim, que é ser bom, que é ser boa.

0: mais uma vez pra terminar. 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Amém.
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nesta hora, todos aqueles que clamam, gritam, Jesus vem. O texto sagrado nos diz, Jesus foi com os discípulos para outra margem. Ele veio junto. Ele nos trouxe para esta barca. Ele nos trouxe para a sua presença. Não para nos abandonar, não. Mas para provarmos do seu amor, do seu poder, da sua ressurreição. Então nós vamos cantar, ou melhor, nós vamos rezar. Acalma, Jesus. Acalma tantos corações desesperados que nessa hora não creem que podem ser salvos. Acalma, Jesus. Tantos corações oprimidos, tantos corações desesperados. Acalma, Jesus. Filho, filha, não pula do barco, não. Permanece, aguenta firme, porque Ele está no barco. Acalma, Jesus. Acalma.

0: Fortaleza, hein, safadão!
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0: teus pés. É o melhor lugar onde eu possa estar, Senhor. Eu quero estar sempre na tua presença, Jesus.
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0: Valeu, Gabi Soares. Satisfação total.
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0: 19 horas e 2 minutos.
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3: 19 horas e 5 minutos.
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0: foda, meu amigo.
1: Sem moderação, amigo.
2: Sextou sem moderação.
1: No pelo, valendo, cê tá
2: valendo.
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2: Jorge Henrique Rodrigo!
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1: Boa noite, Uberlândia! 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
1: Guilherme Benuto, menos é mais, Matheus Fernandes.
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0: 20 horas em ponto.
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1: 20h03.
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1: 20h03.
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2: Oi!
1: Tem pitu?
2: Tem!
1: Traz! 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

0: Cristian Márcia Dantas, ao vivo. Garçom, traz outra aí.
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0: Obrigado, gente.
1: Você tá doido, amigo?
2: Um dos maiores bens que Deus te deu é a sua família. Família é projeto de Deus. Família não é projeto dos homens. Família é projeto de Deus. E é um dos maiores projetos, um dos mais lindos projetos. E é por isso que o diabo tem investido pesado contra a tua família. Sim ou não?
3: Sim.
2: O diabo tem investido pesado nas famílias. Porque quando ele olha para a família, ele vê o maior plano de Deus para as nossas vidas. E eu já quero declarar que nada e ninguém poderá destruir a sua família. Agora o mundo está querendo nos dizer que família é fardo, que família é complicado, que família dá trabalho. Não, nós cristãos já sabemos a verdade. Toda família é uma bênção.

cabeça agora em cada membro da sua família. Você não vai desistir de nenhum. O sonho que você deve desejar é este: eu e minha casa serviremos ao Senhor. Um dia na sua casa. Talvez hoje você não consiga enxergar isso. Talvez está muito longe de acontecer isso. Mas um dia toda a sua casa estará aos pés do Senhor. Um dia toda a tua casa estará indo junto para a igreja. Ah, talvez muita coisa está destruindo a sua família, talvez muita coisa está destruindo a sua casa, mas nunca se esqueça, a tua família é uma bênção, a tua família é uma bênção, os teus filhos são uma bênção, o teu casamento é uma bênção. 1 Timóteo capítulo 5, versículo 8 diz: aquele que se descuida dos seus, e principalmente dos de sua própria família, é um renegado, pior do que um infiel. O verdadeiro cristão, ele nunca desiste da sua família. Pegue teu braço mais alto que você pode e diga: eu não vou desistir da minha família. Eu e minha casa serviremos ao Senhor. Canta isso, vai!

0: sua família é uma bênção.
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2: Você só tem uma vida. E durante esta vida, você só tem uma vida. E durante esta vida, por diversas vezes, você vai ter que enfrentar as tempestades. Você vai ter que enfrentar os problemas. E não tem como ser diferente. O próprio Jesus avisou: no mundo vocês terão tribulações, mas coragem, porque eu venci o mundo, e você também vai vencer. Eu não sei pelo que você está passando, eu não sei o que você está vivendo, mas coragem, coragem. Não tenhas medo, meu filho. Não tenhas medo.

tempestade vai acalmar. Deus está com você no seu barco. Você não está sozinho. Amém? Diga: eu creio em ti, Jesus.

que a tempestade vai acalmar. Mas vai acalmar no tempo de Deus, não no teu tempo. E às vezes a gente não tem paciência para esperar. Eu só preciso esperar. Às vezes é um ano, dois, três, quatro, cinco, dez, quinze, vinte. Eu não sei. 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